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1: Bons dias, boa tarde, boa noite de norte a sul e ilhas. Hoje é 1 de maio de 2026, o dia do trabalhador. Aquele feriado onde a gente se cansa mais a tentar descansar do que a trabalhar o ano inteiro.
2: É verdade! É o dia de homenagear quem dá o litro, mas com o rádio ligado e os pés para o ar. Se o país para para a folga, nós trabalhamos para a paródia.
1: Olha, o meu patrão perguntou-me qual era o meu plano estratégico para este 1 de maio.
3: E o que lhe disseste?
1: Eu disse-lhe, olha, vou participar num congresso internacional de economia avançada.
3: Hey, como é que ficou ele?
1: Que não se encontrou do que virado e perguntou qual era o que na central.
3: Ah, e o que é que respondeste?
1: E eu respondi, é hoje em qualidade absoluta, aplicar ao sofá com uma dance mesclável sobre o repouso da almofada.
4: Ora, vamos lá saber, Jacinto. De onde vens a esta hora?
5: Oh, filha, eu saí com uma colega de serviço. Fomos jantar, depois fomos a uma discoteca. E, enfim, ela acabou por me convidar a ir ao apartamento dela e...
4: Não, minta, Jacinto, não. Não mintas. Eu sei muito bem que tu foste, mas foi jogar às cartas com os teus amigos.
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16: Na casa dos Malaquias também surgiu um bebê. E foi cá uma exaltação.
17: Oh, mãe! Voltei! Posso entrar?
18: Oh, entra, filha! Entra!
19: Entra lá! Então, tu estiveste um ano fora e agora apareces assim, sem mais nem menos, é?
18: Homem! Não é sem mais nem menos, porque a nossa filha traz ali mais qualquer coisa pendurada.
19: Pois traz! O que é isso, rapariga?
17: É o seu neto.
19: Meu neto. Ouviste isto, mulher? Este ano apareceu-nos um menino aqui em casa ainda antes do Natal. Espero que pelo menos este meu neto seja filho de um Espírito Santo ou de um outro banqueiro qualquer. Isso é que era bom.
17: Olhe, pai, para já, aponta aí que o seu neto não tem pai.
18: Oh, filho, o quê?
19: Não tem pai.
18: Ai, não me digas que nos queres convencer que também és virgem.
17: Mas que raio de conversa, mãe, francamente.
18: Ai, que disparate.
19: Bem, deixa lá a tua mãe. Explica melhor essa história, sim.
5: Como é que a criança não tem pai?
17: Hein? Ai, que pergunta! É que eu sou mãe solteira. Está a ver a coisa, não está?
5: Ai, e tu julgas que andas aqui com uma criança nos braços a dizer que és mãe solteira e está tudo bem, julgas? Esta casa é uma casa decente e não há cá lugar para vir mais um dar ao dente.
17: Oh, pai, disparate, o seu neto ainda não tem dentes. Por enquanto ainda só mamã, mas já fala.
18: Oh, filha, já fala.
17: É verdade. E fala com voz grossa. Querem ouvi-lo? Querem? Eu vou acordá-lo. Bilho, bilho, bilho, tutu.
20: Ah! Olá. Quer desde já aqui dizer que a situação presente, embora corrente, é reagente do quociente, da vertente, que atravessa a tangente, o remanescente, a sobrevivente do expoente exigente.
5: Olha, mulher, pela conversa do nosso neto, não vai ser difícil descobrir quem é que é o pai dele.
18: Ai, achas que não? Então quem é que tu achas que é o pai do filho da nossa filha?
5: Olha, filha, ou é o Miguel Sousa Tavares ou o Marcelo Rebelo de Sousa.
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16: 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Empregado de sapataria sofre muito, pois então.

0: Olá!
1: Olá, Madame Balalaika. Em que podemos ajudar?
0: Hoje queria um modelo original, agora para o inverno, para pôr na chaminé no Natal.
1: Um modelo original para pôr na chaminé no Natal?
0: Isso mesmo.
1: Ah, Madame Balalaika, desculpe, mas ainda acredita no Pai Natal?
0: Claro que acredito. Conheci um senhor que é um verdadeiro pai para mim e prometeu entrar na minha chaminé para me oferecer uma boa prenda.
1: Bem, sendo assim, temos precisamente o que a madame deseja. É que o Zezinho vai pôr-se imediatamente ao seu dispor.
2: Eu?
1: Sim, sim. Esta senhora é uma cliente habitual da nossa sapataria e merece ser atendida pelo meu melhor colaborador.
2: Ai, ai, ai, ai, logo eu.
1: Claro, o Zezinho sabe bem quem é o meu melhor colaborador, não sabe?
2: Ai, por acaso não. Mas se o patrão disser quem é, eu vou chamá-lo imediatamente.
1: Ah, deixe-se disso, Zezinho. Eu vou ser a única pessoa indicada para atender devidamente esta nossa cliente. Vá lá, vá lá. Ponha-se à disposição dela, sempre com boa disposição, está bem?
2: Pronto, pronto. Nasci para sofrer, o que é que se há de fazer? Se calhar, depois de passar a vida sempre agachado, ainda acabo no fim crucificado. Ora bem, Madame Balalaika. Se bem me lembro, a madama pretende uns sapatinhos quentinhos agora para o inverno, não é verdade?
0: Precisamente, senhor Zezinho. Mas já sabem, tem que ser um modelo exclusivo que faça inveja às minhas amigas e ódio de morte às inimigas.
2: Olha, aqui tem este modelo acabadinho de chegar de Itália, depois de ter sido fabricado em Portugal e mandado para lá. Veja esta assinatura, veja. Uma criação do famoso Cholé Sabatini.
0: Não são nada feios. Vamos lá experimentá-los.
2: Ah, então quero ter a bondade de me emprestar o seu pezinho, sim?
0: Parecem grandes, não parecem?
2: Ah, saiba Vossa Excelência que estão mesmo à medida, porque eu lembro muito bem que a madame calçou 42.
0: Que horror! Pelo menos não diga isso em voz alta, sim? Até porque é mentira, ouviu?
1: Então, Zezinho, tenha atenção ao segredo profissional.
2: Ai, pronto, patrão. Já não está cá quem se descaiu. Pois, sendo assim, aqui está o mesmo modelo, mas na medida mais pequena em que ele se fabrica.
0: Também está assinado pelo Cholé Sabatini.
2: Ai, assinadíssimo, com a assinatura reconhecida pelo notário e tudo. Salvo erro, este número só costuma ser fabricado para as princesas da família imperial do Japão. A Madame Balalaika quer tentar calçá-los, quer?
0: Vamos a isso. Ai, está quase, não está?
3: Ai, o dedinho grande já está cá dentro. Mas falta o resto.
2: Ai, desista, Madame Balalaika. É que isto é o 34, sabe?
0: Não desisto nada. Ajuda aí, sim. Ai. Ai. O Zezinho não tem para aí creme para amaciar isto, por acaso?
2: Ai, bem. Tenho aqui um produto ótimo que costuma ser só para meu uso pessoal. Mas não importa eu ceder a uma cliente como a Madame Balalaika.
0: Então esfregue, esfregue. Vá, experimentemos agora outra vez.
2: Ai.
0: Entrou.
2: Ai, com este creme entra sempre. A Madame Balalaika importa-se me dar um autógrafo, por favor.
0: Um autógrafo? Eu?
2: Sim, sim. É o sonho de qualquer empregado de sapataria. Ter um autógrafo da Cinderela.
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11: Senhor polícia?
12: O que se passa, pergunto eu. Então a senhora virou sem fazer qualquer sinal?
11: Ah, desculpe lá, senhor polícia, mas tenho o sinal avariado. Olha, e agora mesmo mandar arranjá-lo.
12: Então e não podia ter feito sinal com o braço, não?
11: O quê? Pôr o braço fora do carro aqui nesta zona? O senhor guarda, desculpe, mas estas pulseiras e estes anéis custaram-me imenso a ganhar.
13: Ai, Rica, ando tão distraída, tão distraída.
14: Ah, sim? Então o que é que aconteceu, Rica?
13: Ai, Rica, ontem mandei vir o massagista e chamei o canalizador. Ah,
14: e depois?
13: Ai, depois, Rica, quando eles vieram, só ao fim de uma hora, ai, é que eu percebi que quem me estava a fazer a massagem era o canalizador.
15: Ai, Rica! Ai, não me diga que ele já estava com os dedos no cano!
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Imagino, ou melhor, estou eu aqui a pensar que o seu almoço ontem foi favas, certo? Pois olha, nós ontem fugimos um bocadinho da emenda habitual e fomos para a ervilha. Pois é, a dona Amália confeccionou umas ervilhas escalfadas com ovos que estavam uma verdadeira delícia. Até as batatas estavam fantásticas. Pois foi então uma outra opção, não muito diferente, fugindo um bocadinho ao habitual, mas estava um excelente almoço. Depois o arroz doce feito por esta diva da cozinha, que é a minha cunhada Amália, estava então uma verdadeira delícia. Portanto, um almocinho muito bom, que nós muito agradecemos, de facto muito bom. Depois ainda havia um semifrio de morango, que eu já nem tive coragem de degustar, porque fiquei tão bem com as ervilhas, com ovos e também com o arroz doce, que já me senti bem e já não fui para o outro doce. Espero que tenha tido também assim um dia fantástico na companhia da família e dos amigos. Música.

É pena, de facto, a rádio não ter imagem, porque vocês hoje iam me ver muito bem vestido. Ia dizer bonito, mas isso seria impossível. Mas estou como deve ser aqui, como se deve apresentar um radialista. Uma camisinha muito bonita, diga-se de passagem, oferecida pelas minhas sobrinhas, a Isabel e a Carolina. Pois aquela calcinha que me assenta sempre muito bem, de um fato que me foi oferecido aqui há alguns anos pelo meu amigo António Candeias, quando era presidente da Junta. Haja alguém que ofereça alguma coisa. E pronto, o que é que eu quero dizer com isto? Pronto, resumindo, estou muito bem composto, porque vou receber aqui, neste sábado, Fernando de Encarnação e também o Márcio Parreira, campeões do mundo por Portugal, recentemente no campeonato de pesca desportiva de mar, eles que são vice-campeões do mundo nesta modalidade, atletas da juventude desportiva molidense, títulos que, no caso do Fernando, que junta ao título de campeão do mundo individual obtido em 2024. Para receber campeões do mundo, a gente tem que se apresentar como deve ser, não acham? Eu acho que sim. Posto isto, continuamos com a música.

acerca da indumentária que eu trago aqui para a rádio neste sábado. Ainda faltou dizer que tenho um boné muito bonito de surf em comporta, que foi uma oferta da minha querida Ana Pinheiro, a mãe da Maria do Mar e também a esposa do Daniel, eles que têm o espaço em Guila, em Melides, que pode visitar, porque vai ser muito bem recebido, e claro, tem também a sua escola de surf no Carvalhal. Portanto, aqui faltava este adereço. Já agora quero saber mais, o que é que eu tenho mais vestido. Olha, não é ano novo, mas a cueca é azul, como se isto interessasse para alguma coisa. Enfim, a gente quando não tem nada para dizer que vale a pena, diz estas coisas bárbaras. Manhã de sábado, acima do horizonte, desejo-lhe uma excelente manhã de sábado. Tanque então, cuequinha azul, hein?

11 horas e 29 minutos. Já sabe que o número, se quiser para ligar para nós, temos disponível sempre à sua disposição, o 269-442587. Repito, 269-442587. Se quiser então nos dar uma palavrinha, teremos muito gosto em recebê-lo ou recebê-la, conforme o caso.

No dia em que recebemos aqui na rádio dois campeões por Portugal de pesca desportiva de mar, o Fernando de Encarnação e Márcio Parreira, eles que são vice-campeões de duplas na modalidade pesca desportiva de mar, ficamos também a saber que há mais um campeão, neste caso campeão europeu, nos 10 km na categoria de maiores de 45 no atletismo, participando então nos europeus de Masters de Estrada, o melidense Edgar Matias. Nós por aqui continuamos, a hora vai avançada, nesta altura já passam 42 minutos das 11. Bom dia, bom fim de semana. Eu sou o Armando Pereira.

0: 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São 12 horas.
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12:04, damos assim início a mais uma emissão do programa A Terra e o Mar. Uma presença aqui aos sábados entre o meio-dia e a 1 da tarde. Contamos com a sua companhia.

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0: 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São 16 horas.
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1: E lá se foi, lá se vai a edição de número 656 do seu podcast Tense Play. Nas mixagens tem sempre eu, DJ Dog Mix, fazendo você passar mal durante uma hora sem intervalo comercial. 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Rapaziada, muito obrigado pelo carinho, fiquem todos com Deus e até a semana que vem, se Deus quiser.
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2: 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São 0 horas.
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